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0: Ainda posso com o queijo na mão.
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0: Oliveira. 8 horas. 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

Olha, há bocadinho estavam 19 graus. Nesta altura, agora já está 20 graus aqui num aparelho que eu tenho aqui na minha frente. Malta, bom dia. Para quem está doente, nós desejamos rápidas melhoras. É verdade, é segunda-feira, é lunes. É o dia 6 de julho do ano 2026.

Arranca assim o Pifas até às 10 com este vosso amigo cerveirense Diamantino Graça Fernandes. Ai, lá foi o Brasil pela borda fora. Noruega 2, Brasil 1. Hoje é o grande jogo, 20 horas. Olhe, em canal aberto, RTP1. Portugal, Espanha. Cristiano Ronaldo diz que tem fé na vitória. Quem é que não tem? A fé é a última coisa a perder. Ora bem, hoje não há feira em lado nenhum, a não ser na segunda-feira. Olha, na Póvoa do Varzim, ontem duas irmãs morreram a trabalhar numa estufa. A noite passada, na zona industrial, Polo 1, um incêndio num caminhão da Transcarp. Ora bem, eu sou o Diamantino Graça Fernandes. Vou estar aqui a fazer-lhe companhia até às 10 da manhã. Já agora, um abraço para o amigo António Sardoura, lá para Carregal da Riba, ali no Tominho, claro. Para ele, olha, tudo de bom, boa... Boa segunda-feira, lunes. E olha, já agora há muita gente que já inicia hoje as férias. É, pessoal, maravilha. Com este calor... Não sei se saberá a gente... Oh, gente... Saberá a água no mar para tanta gente. A temperatura, segundo dizem, vai baixando, mas gradualmente, assim, um grau hoje, dois amanhã, vai, a coisa vai baixar um bocadinho. Há locais que se está aí de maravilha. Pés na água, mão no copo, geladinha a água, claro. Ah, mas há uma coisa que vos tenho que dizer, e isto é muito, muito importante, é que está expressamente proibido, olha, andar no monte, andar com ceifeiras, com motosserras, isso tudo é expressamente proibido. E nós sabemos que há aí muita gente que andam com a ceifeira a cortar erva, a fazer isto, a fazer aquilo. Está proibido. Depois alguma coisa corre mal e depois essas pessoas atam as mãos na cabeça. Ai meu Deus, como isto está. Sim, porque não há nada que não se saiba. Até as pessoas comentam, olha, andei com a ceifeira a cortar erva ali ou colar, andei com a motosserra a traçar ali aquela lenha. Olha, também fiz lá uma fogueirita para assar as sardinhas. Está tudo isso proibido. Acho até que havia de haver uma maior fiscalização das autoridades nesse aspecto.

0: bem, vamos parar a música e vamos aqui dar a voltinha pelas notícias, claro. Dívidas milionárias. A Caixa penhorou os reembolsos do IRS, aquele ao Joy Berardo. Pois, quase 10 anos depois do massacre na Beira, as vítimas do monstro sem indemnização. O GNR sobrevivente não consegue voltar ao serviço. Lembram-se daquele do Pedro Dias? Não tem dinheiro nas contas, não pagou a verba a que foi condenado. Pois é. Entretanto, um casal deixa uma idosa morrer à fome, mas nega intenção em Setúbal. Pois. Juros do aforro perto do limite. É uma subida impressionante dos juros dos certificados de aforro. Menos pessoas com isenção de taxas moderadoras. Pois. Então não se esqueça lá desta situação que eu referi, de que é proibido andar com ceifeiras, motosserras, tudo que faça faísca ou que, pronto, pois, a ignição, olha, tenha muito cuidado. E é o que eu disse, as autoridades deviam fazer uma maior fiscalização nestes casos. Pronto. É vergonhosa a forma como utiliza o cargo. Estamos a falar do presidente dos Estados Unidos da América para ficar ainda mais rico. No dia em que anunciou o plano de impulsionar o IA, investiu 4,7 milhões de euros, claro, em ações de empresas tecnológicas. Isto é que o Donald Trump é inteligente. Portugal pode perfeitamente ultrapassar a Espanha e chegar aos quartos. Mas está mal agora. Então, há quartos fresquinhos, outros. Dominado o maior fogo da Europa em Vouzela. Como disse, as temperaturas vão começar a descer hoje e vão normalizar já na quinta-feira ou sexta. Pois, vamos ver. Vamos lá ver. Isto é preciso ter cuidado porque, três incêndios em Faf, no Gerês. No Gerês, a coisa é um perigo iminente de incêndio. Isto é preciso ter cuidado em todo o lado. Até, se calhar, vai haver comboios suprimidos devido ao risco de fogo. Ora bem, para Viana do Castelo, para hoje estão previstos o máximo 26 graus. Para amanhã já dá 24, menos 2 grausitos, pronto. Entretanto, o monstro da Guiar da Beira, com contas a zero, deixa famílias sem indemnização. Estamos a falar daquele caso que naquela altura apaixonou o país, Pedro Dias. Isto, e aquele GNR que mal sentiu o projeto entrar-lhe no corpo, o guarda Ferreira tombou. Os olhos fecharam, mas não perdeu a consciência. Conseguiu ainda sentir que quem o atingira estava a arrastá-lo para o interior do mato e cobri-lo com ramos e pedras. Depois sentiu ir embora. E, julgando-o morto, o militar recuperou as forças aos poucos e conseguiu dar o alerta. O guarda Ferreira, pronto, sobrevivente deste caso que apaixonou a opinião pública. Isto há mais ou menos 10 anos, não é? É, há quase 10 anos, pronto. É verdade, quase 10 anos. 3,9 milhões de pessoas têm isenção de taxas moderadoras. A Caixa penhora reembolso do IRS, a Joy Berardo. Ele tem uma fortuna. Só em obras de arte, 1,5 mil milhões. Epá, mil milhões. Não é milhões, é mil milhões. Pois é verdade. Isto agora. No futebol agora, o Trincão vai para o Al-Ahly, 50 milhões. O Eki Fernandes apontado ao Benfica por 20 milhões. É milhões, milhões para um lado, milhões para o outro. Pois. Um casal deixa uma idosa morrer à fome, mas nega intenção de matar. Olha, a idosa nunca foi levada ao hospital durante 2 anos, apesar de ser uma mulher doente. Em Lisboa, amigas de infância dominavam o tráfico de droga, pá. É o que está agora na moda. Vem aquelas duas irmãs gêmeas, tá? Pois, carregadas de cocaína ou de... Epá, isto... Olha, tragédia em Mértola. Entrou na água sem saber nadar e morreu ao lado dos colegas de equipa. O jovem estava a banho no rio Guadiana e entrou em dificuldades no local, acabando por desaparecer. Olha, cuidado, eu estou farto de avisar, com as trotinetas. Olha, mais 2 feridos graves em Ilhavo. Uma colisão entre uma trotineta e um carro. Pois, pois, claro, trotinete não tem seguro. Ah, pois, essa coisa toda, pois é. Pedido a mão pesada para o tráfico de coca em ananases. Andam a traficar cocaína no meio dos ananases. Eu gosto de ananás, quando ele é fresquinho, maravilha. Agora, se tiver coca lá no meio, não. Opa, oh. Morreu num despiste de motociclo em Peniche, um jovem de 24 anos. Isto agora também é o prato do dia. 2 acidentes em Monte Alegre, fatais de trator. Uma mulher de 70 e um homem de 67. 2 acidentes de trator na região de Monte Alegre. Por falar nisso, é que anda, por exemplo, ali na zona industrial, Polo 1, anda ali uma moto, um motociclista, durante a noite, alta hora da madrugada, ali com a moto em escape livre a fazer barulho. Pá, sinceramente, pois, há que as autoridades, uma fiscalização, estão a estarem, pronto, à espera que, ao ouvir barulho, e que essa moto, esse motociclista por ali passe. Entretanto, já se fala que os TBDS vão ter locais próprios para parar. É verdade, para parar, não é em qualquer lado, nem, pois, ora bem. Ai, ai, ai, então hoje há Portugal-Espanha, 20 horas, RTP1, e também, há mais algum jogo hoje? Os Estados Unidos com a Bélgica, à 1 da manhã, à 1 da madrugada, Estados Unidos-Bélgica. Já disse que as taxas de juro dos certificados de aforro caminham para a taxa máxima. O mau tempo estragou a festa do Trump. Milhares de apoiantes recusaram deixar o recinto após ordem das autoridades. Foi o funeral lá no Irão do Ali Khamenei, mas o pai esteve ausente do funeral em Teherão. Pois, isto. E que mais temos aqui para vos dizer? É verdade. 16 de mínima, máxima de 25 para o distrito de Viana do Castelo. Estamos na lua cheia. O Trump investiu 4,7 milhões de euros em empresas de tecnologia. Pois pode. Pode, sim, senhor, pode. Então não pode, pois. Aquela portuguesa detida em Bali, que estava com 50 munições na mochila, a psicóloga, já está em Portugal, em liberdade. As duas irmãs morreram a trabalhar numa estufa. Golpe de calor na Póvoa do Varzim. Isto, as duas irmãs, uma tinha 73 e outra 76 anos, pá. O nível de ozono está muito elevado. Agora, olha, o provérbio para hoje diz que o escravelho aos seus filhos chama grãos de ouro. O escravelho aos seus filhos chama grãos de ouro. Olha, um homem de 51 anos matou a tiro, ou melhor, foi morto a tiro por um vizinho na frente ao filho. Mas olha, um choque matou um motociclista em Vagos. Olha, os carteiristas andam em Portimão a assaltar tudo e todos. E agora, olha, e agora mais um homem de 45 anos em Paredes, aqui perto do Porto, uma colisão entre uma moto e um carro, pois. Não há dúvida que os motociclistas tanto passam, ultrapassam pela direita como pela esquerda. É por onde dá jeito, pois. E às vezes, aí nos cruzamentos, há uma fila de trânsito e uma pessoa que vem a entrar para a Nacional, quem está parado até dá sinal para poder entrar. Só que é perigoso, porque às tantas, quem está parado manda-nos entrar e depois lá vem um motociclista numa velocidade louca e pronto. E pronto, nós sabemos que isso é perigosíssimo. Ora bem, e agora olha, compromissos publicitários e vamos já à música. Vamos à música.
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0: Bom dia, malta, é segunda-feira. Vamos começar a semana com alegria. Muita gente já de férias.
1: Já pensando em ti.
0: Levanto-me da cama a pensar nas férias.

verdade, quem nesta vida não ama não pode ser feliz, naturalmente. Ora bem, vou-vos dizer também uma coisa que, para os ouvintes da Rádio Cerveira, claro, estarem bem informados, é que hoje o Correio da Manhã oferece, basta comprar o Correio da Manhã, um póster gigante grátis da seleção portuguesa. 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Ora bem, e agora? Isto é verdade. E tenha calma que a música está para chegar. É verdade. Então, a seleção inglesa que a noite passada afastou a seleção mexicana, portanto, eu estou-me a rir porque a imprensa britânica levantou a possibilidade dos jogadores da seleção inglesa tomarem Viagra. E esta, hein? Tomarem Viagra no jogo, para o jogo que já passou com o México e que ganharam, para combater os efeitos provocados pela altitude. Afinal, o Viagra também tem efeitos positivos por causa dos efeitos da altitude. O jogo, que se realizou na cidade do México, no estádio Azteca, a 2.200 metros de altitude. Este fator é visto como uma vantagem para os mexicanos, já que habituados. Mas o Viagra, que os jogadores ingleses tomaram, aumentou-lhe a capacidade de relaxar os vasos sanguíneos e a circulação pulmonar. E agora? O Viagra não é só para aquela coisa que você está a pensar. Calma. Também faz jeito para combater a altitude. Pois olha. Então se for, por exemplo, ali à Senhora da Encarnação, tome Viagra. Está bem? E esta, hein? Pronto. Já sabe. Já sabe que na sua ida ali à Senhora da Encarnação tem que tomar Viagra. Viagra. E agora? A música, opa! A música, pronto! A portuguesa! Bom dia, malta! São as coisas que o Pifas descobre.

É portuguesa, claro. E logo, é verdade, o grande jogo logo à noite, 20 horas, RTP 1, Portugal-Espanha. Uma das seleções vem para casa, pois, e a outra segue para os quartos. Para os quartos. Quartos fresquinhos. Por falar na portuguesa, vocês sabem porque é que as mulheres vivem mais do que os homens? Porque é que as mulheres vivem mais do que os homens? Epá, é porque não têm uma... Porque não tenho uma mulher. Pronto, porque não tenho uma mulher. Ai, essa coisa cair. Ai, se a casa cair.

Ai, se a casa cair, e pois é, oxalá que não caia. Olha, vamos dar aqui uma novidade espetacular. Acabaram as festas em Goião, tem a maior enchente com panorama, aqui as festas de Goião, foi a maior enchente de sempre, não há dúvida. Não havia um buraco para estacionar em qualquer lado. Pronto. Ora bem, mas vou-vos dar aqui uma dica. O Pifa está sempre com esta coisa, pá. Olha, em Figueirão, aqui no Tominho, no local da Comissão de Festas, ali no Espinheiro 5, no próximo domingo, 12 de julho, a partir das 10h30, hora portuguesa. Hein? Pronto. Hora portuguesa, que são 11h30 do outro lado. Vai haver a nona festa do pulpo. Ai, que maravilha. É verdade. Tapas a preços populares. O menu completo. Isto é um menu completo. Uma almoçarada ali com todas as pompas e circunstâncias. Tem uma entrada, tem a bebida, ração de polvo com batata, sobremesa, café, chupito. Hein? Isto custa aqui 30 figueirós. Mas pronto, tem as tapas a preços populares. Organização da Comissão de Festas de São Câmpio de Longe. É a última festa, é a nona festa do pulpo, próximo domingo, em Figueirão Tominho, a partir das 10h30 da manhã, hora portuguesa.

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10: Compromissos publicitários já ficaram para trás. Ora bem, o tempo vai passando, estamos a 7 minutos. 7 minutinhos das 9 da manhã. Amanhã está enfarruscado, o céu está bastante enfarruscado. Deixa-me olhar ali para a temperatura, 20 graus. Temperatura 20 graus nesta altura. Entretanto, filho, o filho perguntava ao pai: meu pai, como é que se chamava a sogra do Adão? E diz o pai: olha, Adão não tinha sogra. Ele vivia no paraíso. Ele vivia no paraíso. E olha a música! Olha a música! Com este calor, tudo pode acontecer.

0: Ora bem, e vamos caminhar rapidamente para... Para quê? Ai, para as 9 da manhã. Pior que coice de cavalo, só uma praga de uma sogra, pá. Ei, vamos já embora, vamos já. Está a chegar às 9 da manhã. Um cheirinho a todos os imigrantes, uma saudação especial. Muitos que daqui a pouco virão passar umas férias a Portugal.
1: Longe da terra distante.
0: Maravilha.

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1: Festa da História Era Viking 2026.
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1: Quando as valquírias chamam, as lendas ganham vida. Este ano a Festa da História é denominada pela força, pelo mistério e pelo poder das valquírias. As lendárias guerreiras da mitologia nórdica que escolhiam os heróis dignos da glória eterna chegam a Vila Nova Cerveira, 13 a 16 de agosto. No Centro Histórico, cenários épicos de fogo, aço, combates, danças, acrobacias, aves de rapina e recriações históricas, onde os costumes, mitos e lendas do mundo do Viking voltam a ganhar vida. Festa da História Era Viking no Centro Histórico de 13 a 16 de agosto. O Ministério da Educação adiou em 4 dias o arranque da segunda fase dos exames nacionais do secundário devido a problemas informáticos no sistema de classificação eletrónica das provas. A segunda fase, prevista para começar a 16 de julho, arranca agora a 20 de julho e prolonga-se até dia 24. Segundo o Ministério, os atrasos no processo de correção poderiam comprometer o rigor e a qualidade da avaliação dos exames. As pautas serão afixadas a 17 de julho, 3 dias mais tarde do que o inicialmente previsto. Apesar das alterações, o calendário de acesso ao ensino superior mantém-se inalterado, com as candidaturas a arrancarem a 20 de julho. 40 jovens valencianos dão o primeiro passo no mundo do trabalho. As férias de verão começaram da melhor forma para 40 jovens de Valença que iniciaram em 29 de junho a sua primeira experiência profissional através do Programa de Ocupação de Tempos Livres, OTL 2026, promovido pela Câmara Municipal. Durante 15 dias, estes jovens vão integrar diferentes serviços municipais, como a ação social, biblioteca, cultura, oficina criativa, património arquitetónico e arqueológico, rede museológica, turismo, proteção civil e o OTL de verão. Esta é uma oportunidade para aprender na prática a desenvolver novas competências e perceber como funciona o dia-a-dia do mundo do trabalho. O interesse pelo programa continua a crescer. Nesta edição, candidataram-se 80 jovens valencianos, demonstrando a vontade de aproveitar o verão para ganhar experiência e enriquecer o currículo. Para o Presidente da Câmara, José Manuel Carpinteiro, o OTL é uma oportunidade para os nossos jovens ganharem experiências, envolverem competências e darem os primeiros passos no mundo do trabalho. Questões legais impedem Cima Alto de subsidiar a operadora de transportes. A Cima Alto alega questões legais que impedem de subsidiar a operadora de transportes por não ser a autoridade de transporte. A Autoaviação do Minho vai suprimir ligações a Expresso para o Porto desde sexta-feira, por falta de rentabilidade. A supressão do serviço afeta ligações entre Melgaço, Ponte Lima e a cidade do Porto, incluindo o acesso ao Hospital de São João. O Presidente da Cima, António Barbosa, reconhece que o fim das ligações vai prejudicar muito a região, especialmente os passageiros mais idosos. A Cima vai reunir-se para analisar a situação e perceber como poderá colmatar a falha no serviço de transporte para a população. O território do Rio Minho recebeu uma missão internacional que juntou representantes da Europa e da América Latina para debater desafios do setor agroalimentar. A iniciativa decorreu no âmbito de um programa financiado pela União Europeia e reuniu delegações institucionais, académicas e empresariais de vários territórios europeus e latino-americanos. Ao longo de 5 dias, os participantes participaram em sessões de trabalho e visitas técnicas em Portugal e na Galiza, centradas na inovação, sustentabilidade, digitalização, internacionalização e valorização dos produtos locais. Entre os locais visitados tiveram o Solar do Alvarinho, em Melgaço, a Fortaleza de Valença e várias adegas e centros de investigação da Galiza. A missão terminou com o reforço da cooperação entre os territórios participantes e a identificação de novas oportunidades de parceria no setor agroalimentar. O município de Caminho vai lançar o Prémio Literário de Dramaturgia António Pedro, uma nova iniciativa cultural destinada a incentivar a criação teatral e a apoiar jovens

0: e reforçar a valorização da criação artística contemporânea no concelho. Agora a fechar. iPhone é o culpado da queda da natalidade nos Estados Unidos. Muitas são as causas referidas para a queda da natalidade nos países ocidentais. O custo de vida, o adiamento do casamento, a vida profissional em primeiro lugar, e eis que surge agora uma nova razão. Um estudo do Gabinete de Estatísticas Económicas dos Estados Unidos diz que o iPhone é também um dos culpados pela baixa natalidade. O estudo centrou-se no ano 2007-2011 nas áreas onde se venderam mais smartphones da Apple. A conclusão a que se chegou é que nas zonas iPhone, os números da natalidade foram caindo em comparação com os dados de anos anteriores e em comparação em zonas onde eram usados outros telemóveis e smartphones. Dizem os investigadores que a entrada no mercado do iPhone levou a que a atividade sexual diminuísse bastante. Em contrapartida, aumentou o consumo de pornografia. É o que diz também este estudo. Bom, sem comentários. Eu fico por aqui, desejo-lhe uma ótima segunda-feira, uma boa semana, volto em próximas edições.
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1: Ora bem, depois da informação com o Rui Vaz Carpinteira, o sinal horário das 9 da manhã e os compromissos publicitários, já falámos que no próximo domingo 12 de julho é a 9ª festa do Pulpo em Figueiró do Minho, no Espinheiro 5, no local da Comissão de Festas, a partir das 10h30 da manhã, tapas a preços populares. Uma organização da Comissão de Festas de São Câmpio de Longe, próximo domingo, a 9ª Festa do Pulpo, em Figueiró, a não perder, é verdade, a não perder. Ora bem, hoje é...

Hoje há treinos de captação no Centro Cultural, Recreativo e Desportivo Fontourense. Hoje é segunda-feira. Se a sua filha ou o filho nasceu entre 2014 e 2021, olha, venha conhecer a formação do Fontourense. Treinos de captação a partir das 19 horas, todas as segundas e quartas-feiras, no Campo São Gabriel, em Fontoura. E agora? Primeira caminhada da Casa do Benfica de Vila Nova de Cerveira. São 7 km. Inscrição até ao dia 22 deste mês. Os sócios pagam 5 euros, não sócios 7,5 euros. A caminhada é no dia 26 de julho, às 9 da manhã. Oferta de uma t-shirt, lanche no final, início e fim da caminhada na Casa do Sport Lisboa e Benfica. Caminhar é viver melhor. 966-586-930. A não perder. Olha, a Urgeira vai estar em festa no fim de semana, no último fim de semana de julho. De 27 de julho a 4 de agosto. O destaque vai para o dia 30. O grande amigo Ruizinho da Penacova, num grande concerto. 22h30. Está marcado o início ali na Senhora da Saúde, na Urgeira, Valença. É uma semana de grandes festas, é verdade. Calhambeque, Cantares ao Desafio, no dia 1 de agosto, Pedro Queixadinha, o Júnior, o Peixoto de Olinda Passos, o Show Band, Los Players, no dia 2 de agosto, Costa Rica, Maré Viva, muita coisa. Grandes festas. Um amigo meu até me dizia, se não serão as festas do Conselho de Valença, não? Essas é a Senhora da Saúde, na Urgeira. Ora bem, agora o que é que temos mais aqui para vos dizer? Temos aqui uma espetacular viagem ao Alentejo, à Festa do Povo de Campo Maior, também conhecida pela Festa da Flor. Campo Maior pertence ao distrito de Porto Alegre, no Alentejo. E então, 8 e 9 de agosto, uma espetacular viagem então ao Alentejo para assistir em Campo Maior à Festa da Flor. 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Não perca esta oportunidade única de ir à Festa da Flor a Campo Maior, ao Alentejo. Que maravilha! Nem sempre há esta oportunidade. Olha, então não perca e depois não diga que o Pifa não avisou. Pois claro. Agora, comes e bebes. À segunda-feira, ali o restaurante Lima está encerrado para descanso do pessoal. Olha, o Alto das Cerejas, Padre e Pastelaria à Flor das Cerejas, desde ontem ao meio-dia, até amanhã às 4 da manhã, está encerrado para descanso do pessoal. Está aberto o Foral de Dom Dinis para hoje. 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E também tem corvina também grelhada. E tem mais variados pratos alternativos. O destaque vai no Foral de Dom Dinis, ali onde era o antigo Marinelo, junto à Caixa Geral de Postos. O cozido à portuguesa, a não perder. Está calor, mas sabe sempre bem. Um espetacular cozido no Foral de Dom Dinis, aqui em Vila Nova de Cerveira. Pois, é verdade. Então, olha, que horas são? Ai, 15h depois das 9. E hoje mudei-me, palavras do Manuel de Camilo, mudei-me então para lá para o Monte Aloia, que bem se está, que maravilha, maravilha. Mas
a trabalhar, mas também até a trabalhar se anda bem, se for à fresquinha lá no Monte Talóia. Olha, lá anda, lá olha, está lá o Duarte, está o Manel, o de Gondar, aquele Manel de Gondar. Gondar é uma das freguesias do concelho de Caminha, porque também há em Vila Nova de Cerveira. Está lá também, tanto o Duarte, o Manel de Candemil e o Manel de Gondar. É um trio, falta um para a sueca. Pois é, mas é que o Paulo, à segunda-feira, dá um tiro ao trabalho, senão estavam quatro para jogar uma suecada logo ao meio-dia. Oh, é verdade. Ah, e a música? A música, então, é assim, olha. A música é assim, olha. Olha, olha para, olha só. Porque anda lá o Manel de Gondar e o Manel de Candemil.

0: Ah, e agora os compromissos publicitários. Ah, 24 minutos depois das 9.
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0: Ora bem, depois dos compromissos publicitários, pá, lembrei-me agora de uma. Olha, que ter paciência é bom, não há dúvida. Uma pessoa que quando tem muita paciência é de maravilha, mas às vezes ter uma metralhadora era muito melhor. Ora bem, vamos até uma viagem curta, vamos até a Fontoura, está lá muita malta, Ana Luísa ouvir a Rádio Cerveira, ainda bem, ainda bem, ainda bem. Olha, está lá o Sérgio Monteiro, o Peixe. Está também muita malta lá. E então para essa malta toda, olha, tenho aqui uma musiquinha. Eles começaram amanhã a pensar nisso. Olha, até o Ribeiro está sem água. Pois claro, está seco, está sem água. Pois ali aquele regato também ali no Rio Torto também está quase seco. Pois, e, pois é verdade. Pronto, então para essa malta que está lá na Luísa, olha, bom dia e de trabalho e também de descanso. É verdade. Então olha esta musiquinha, vai para essa malta. Ah, que rica segunda-feira.

Ora bem, eu vi a Greta. Poxa, é verdade. Esta, como dizia outro, pá. Se a bebida está a prejudicar o teu casamento, olha, abandona a mulher, pois que lá. Ora bem, agora vamos também até uma viagem, até Covas. Hoje o Pifa está muito viajado, até Covas. Olha, está lá, olha, a Adriana e o Sérgio. Adriana, o Sérgio e quem mais? Hã? Pois está lá mais alguém a ouvir a Rádio Cerveira e acho muito bem. Pronto, então olha, vamos... Alexandrina, a Adriana, o Sérgio. Olha, uma mãe, esta musiquinha lá de Covas, que é a gota de Covas, está bem? Pronto, vamos homenagear aquelas gentes de Covas. É verdade. Então lá vai assim, olha, para toda a malta. Bom dia, malta, segunda-feira, 9 horas e 33 minutos.

Ora bem, tivemos a nossa homenagem Nelson Vilarinho, o excelente tocador de concertina, é verdade. E agora, ai, é verdade, ainda temos aqui, olha, peraí, peraí, temos aqui outra musiquinha de Covas, que é a Rosinha, a Rosinha.

Muito bem, muito bem. Agora tenho aqui uma coisa também para vos dizer. Dizem, né, que a bebida é a pior inimiga do homem, né? Mas o homem que foge do seu inimigo, sabem o que é? É um covarde. Ora bem, para o amigo Sérgio Monteiro, que está em Fontoura, muito bem, ele que mora para lá perto, para baixo, para aquela região do Cartacho. Olha, vou mandar o Sérgio Monteiro dar uma voltinha às termas do Cartacho. Está bem? Pronto. Então lá vai ele para as termas do Cartacho.

É verdade, as termas do cartaz, é maravilha, as termas do cartaz, passa-se lá, ora bem, deixa-me ver onde é que eu ia musicalmente, deixa-me ver, porque isto, com este calor tenho aqui uma ventoinha, mas isto, pá, isto, pois claro, isto agora, nem com que, o calor é igual, tanto isto, pois, e agora, vamos a uma desgarrada pessoal, vamos lá, olha, a desgarrada do Aperta Comigo. Oh bem, Aperta Comigo. Esta desgarrada dos Filhos da Nação. É verdade, dos Filhos da Nação. Ora bem, vamos lá ver onde é que está a desgarrada. Está aqui. Aperta Comigo. Ah, malta, bom dia. Daqui a bocadinho vem os compromissos publicitários.

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Estamos a 9 minutinhos das 10 da manhã e o sol, pronto, já está aí. Até porque, pois, parecia uma nevoeirada. Agora até me parece fumo, sei lá. Agora parece mais fumo que outra coisa. Bem, pronto, pronto. É verdade, estes são os amores que eu já tive do Kim Barreiros.

0: 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Um abraço, um beijinho e até amanhã, se Deus quiser. Boas férias, bom descanso. 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
5: 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E para esta semana...
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2: Sejam bem-vindos a mais um programa Espaço Saúde aqui na Rádio Cultural de Cerveira. Já sabe que é aquela parceria com a Câmara Municipal e a ULSAM para falarmos de temáticas ligadas à saúde e muitas vezes até desmistificar algumas ideias e pressupostos que temos sobre alguma das doenças. O sol é fonte de vida e de energia e tem efeitos benéficos sobre a saúde, mas se pequenas quantidades de radiação ultravioleta são benéficas e essenciais na produção de vitamina D3, a exposição excessiva à radiação solar poderá ter efeitos graves sobre a saúde. O sol é um excelente aliado da nossa saúde, desde que se saiba usufruir do seu melhor. Ora, dado que estamos a entrar e estamos no verão, temos como convidada a psicóloga da Liga Portuguesa contra o Cancro na delegação de Valença, Irmelinda Pires. Muito bom dia. E obrigada desde já pela sua presença aqui na Rádio Cultural de Cerveira.
3: Bom dia, obrigada.

0: o nosso principal produtor de vitamina D, portanto é essencial para o nosso organismo. Ele aumenta o cálcio, ajuda a prevenir a formação de osteoporose, doenças cardíacas, diabetes, doenças autoimunes. A radiação solar pode ser benéfica para quem sofre algumas doenças da pele, como a psoríase ou acne. O sol ainda pode ter efeitos antidepressivos, ou seja, influencia a produção das hormonas positivas, que é as endorfinas, e acabam por contribuir para o nosso bem-estar, não é? E para o nosso melhor humor.
1: Ou seja, aqui estamos a falar com o sol como nosso amigo, com os benefícios que ele tem, doutora Irmelinda Pires, mas a verdade é que também há malefícios do sol. Não é que seja propriamente do sol, mas pelo menos do nosso uso do sol, se assim se pode dizer.
0: Sim. Ou seja, apanhar sol é saudável, é uma prática saudável, no entanto, a exposição solar excessiva pode ter efeitos contraditórios ao que é pretendido. Pode originar as queimaduras solares, mais comumente conhecidas os nossos escaldões, que podem atingir vários níveis de gravidade, ou seja, nós podemos ter um escaldão que pode ser uma queimadura grave. Pode causar desidratação, porque faz perder água na pele se nos mantermos hidratados, e também envelhecer a pele precocemente. Perda de elasticidade, aparecimento de rugas, manchas, sinais. Ainda, a exposição solar está associada ao aumento do risco do aparecimento de vários tipos de cancro da pele.
1: Essa é uma temática que vamos abordar num outro programa mais específico dedicado então ao cancro da pele e com a doutora Irmelinda Pires durante este verão. A verdade é que, doutora, há atividades profissionais ao ar livre, que, como é lógico, têm que estar pelo menos 8 horas sob exposição solar. Esses profissionais, como é lógico, têm que ter um cuidado ainda mais redobrado.
0: Sim, todos os profissionais que trabalham ao ar livre devem, antes de mais, de começar a trabalhar, pôr protetor solar nas áreas que estão em exposição, se usarem chapéu, se puderem, não é? Se for oportuno, que nem todas as profissões permitem, trabalhar nas horas de menor calor, portanto, algumas profissões é permitido ou dá para trabalharem mais cedo e terminarem mais cedo, ou seja, as horas de maior calor é das 11 às 4, portanto, sempre que se puder evitar esse horário melhor, às vezes não é possível, então deve sempre utilizar protetor solar, usar chapéu com abas e beber muita água para se manter hidratado.
1: Depois, para as pessoas perceberem, portanto, falámos de sol, mas aqui é os raios UV é que são os nossos maiores inimigos quando mal utilizados, se assim se pode dizer. O que é que são?
0: Portanto, os raios UV vêm do sol, também vêm das lâmpadas ultravioleta, que é os famosos solários que nós já ouvimos falar, e o risco de desenvolver cancro da pele está relacionado com a exposição à radiação UV durante toda a vida, ou seja, nós devemos, desde pequeninos, tomar todas as precauções quando estamos em exposição solar. Os adultos que tomam conta de nós, vá. A maioria dos cancros aparece após 50 anos, embora o sol comece a danificar a nossa pele desde jovens, porque nós estamos sempre expostos ao sol, por isso os jovens também podem ter o cancro da pele. A radiação UV afeta-nos a todos. As pessoas de pele clara, que fica facilmente sardenta ou queimada, apresentam um risco acrescido. Em geral, essas pessoas também têm o cabelo mais ruivo, os olhos mais clarinhos, o cabelo loiro. No entanto, as pessoas de pele escura também têm um risco de sofrer cancro da pele. Existe um bocadinho esta ideia de que as pessoas de pele escura não têm que se precaver tanto. Não é verdade. Claro que há uma maior predisposição para as pessoas de pele clara, mas as pessoas de pele escura devem tomar todos os cuidados igualmente. Também é importante isto, até porque nós, Cerveira é uma vila que tem pessoas que vivem na vila e depois têm em zonas mais altas da vila. E então isto é importante saber o quê? As pessoas que vivem em zonas com alto teor de radiação apresentam um risco acrescido, a radiação UV. E quanto mais alto for, ou seja, onde mais alto viverem as pessoas, por exemplo, quando vivem nas montanhas, estão expostas ainda a um risco mais elevado, não é? Porque quanto mais alto, mais próximos estão da

0: radiação UV.
1: E quais são os raios de sol que afetam a nossa pele?
0: Okay. O sol emite radiações com efeitos positivos e negativos. Os raios ultravioleta B são os indispensáveis para a produção da vitamina D, como nós falámos há um bocadinho, que são muito importantes para o nosso corpo. Mas também são eles que são os responsáveis pelas queimaduras, ou seja, por nós apanharmos os caldões e, eventualmente, cancro do pele. Depois temos os raios ultravioleta A, que são os raios que contribuem para o envelhecimento prematuro da pele. O sol ainda tem os raios infravermelhos, que são responsáveis pelo aquecimento e pela temperatura ambiente, mas que, atuando continuamente na pele, também lesa oncogénia, não é? E também contribuem para o envelhecimento da pele.
1: Tudo isto é possível ter noção de como é que vai estar o índice UV para os dias ou para a semana, certo?
0: Sim. O índice UV é o que nos indica se vai estar intenso ou não. É uma forma das pessoas entenderem se há um maior risco ou um menor risco dos raios ultravioleta. Os raios ultravioleta têm uma intensidade, varia de região para região, não é? Como há bocadinho estava a dizer, nas montanhas acaba por ser até mais elevado, e tem uma escala. Essa escala vai do mais baixo até o mais elevado, um risco extremo. Portanto, se for um ou dois, estamos a falar de um risco baixo. Se estamos a falar já ali de um 8, de um 10, já estamos a falar de um risco alto. Acima de 11 já é um risco extremo. Só uma informação em relação aos índices UV e à radiação UV, é que mesmo nos dias frios e de nevoeiro, ela passa, porque ela passa pelas nuvens, ou seja, não sentimos o calor, não sentimos o sol, mas a radiação UV, que é o que nos prejudica, digamos assim, se não tivermos os devidos cuidados, ela passa pelas nuvens. Nós podemos sempre consultar no site do Instituto Português da Meteorologia, no Instituto Português do Mar e da Atmosfera, o índice do UV e também perceber que precauções é que deveremos ter todos os dias.
1: Portanto, há esse mito de que quando está nublado não se deve usar o protetor solar, é mesmo um mito.
0: A palavra correta é mesmo mito, sim. Devemos colocar o ano todo, aliás, protetor solar.
1: Quanto há bocadinho, a doutora Irmelinda Pires estava a falar das pessoas com pele mais escura, também há uma ideia, ou pelo menos uma percepção, de que as pessoas já estão bronzeadas, já não têm necessidade de usar proteção solar, ou pelo menos proteção solar alta. Confirma?
0: Todos nós devemos usar protetor solar, ou seja, qualquer pessoa, independentemente da tonalidade da pele, imagino já estou mais bronzeada, ou já fui 5 dias à praia, a minha pele já está habituada.
1: Exato, por isso já não preciso pôr, já está habituada. Exato.
0: Já não preciso pôr protetor solar. Não é verdade, porque mais uma vez, o protetor solar protege-nos dos raios UV e não faz com que não bronzeemos, ou seja, eu ponho protetor solar e o meu corpo continua a produzir melatonina e a bronzear. Portanto, não é por não pôr protetor solar que não vou bronzear.
1: Depois, já e para terminarmos este programa, há aquilo que se chama as chamadas horas seguras. Quero só desenvolver esta ideia.
0: Sim, é importante também falarmos sobre isso, que a questão é, existem algumas horas, eu em vez das horas seguras vou fazer ao contrário,
1: okay.
0: Vou falar nas horas de maior exposição dos raios ultravioleta, que é das 11 da manhã até mais ou menos às 4 da tarde. Portanto, esse período é quando nós devemos evitar estar expostos diretamente ao sol. Portanto, antes dessa hora e depois dessa hora é mais seguro. No entanto, quero sempre validar que devemos pôr o protetor solar mesmo antes desse período. Nesse período é quando estamos mais perto e quando há uma maior incidência, portanto, devemos ter cuidados redobrados na nossa exposição, de nós estarmos a apanhar o sol que tanto gostamos.
1: Da experiência que tem, acha que as pessoas estão sensibilizadas para esta temática dos perigos do sol, mas depois não a colocam em prática? É mais por aí?
0: Sim, ou seja, todos nós sabemos que devemos pôr o protetor solar, que existem algumas regras para utilizar o protetor solar, não é? Portanto, não é pôr, ah, vou para a praia, ponho o protetor solar, está resolvido, vou-me embora. Não. Devemos pôr, quanto mais alto o fator, melhor, tem a ver com a proteção, e devemos colocar o protetor solar no mínimo de 2 em 2 horas. Ir colocando quando estamos na praia, até se formos a uma esplanada, se formos dar um passeio a um parque, mas devemos pôr, devemos espalhar protetor solar regularmente, sim.
1: Doutora Ermelinda Pires, obrigada. Falámos hoje então dos, da parte dos perigos, assim é que é, da exposição solar. Vamos continuar com a doutora Ermelinda Pires noutros programas para continuarmos a falar do sol nas suas mais diversas temáticas. Obrigada por estar connosco.
0: Obrigada eu.
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1: Altomim e Galiza lançam Turislab 2026 para apoiar projetos inovadores no turismo.
2: Notícias com Rui Vaz Carpinteira.
1: A comunidade intermunicipal do Alto Minho juntou-se à Galiza na edição 2026 no Turislar, uma aceleradora de projetos turísticos que pretende apoiar ideias inovadoras e sustentáveis no setor do turismo. As candidaturas já estão abertas e destinam-se a empreendedores e a empresas em fase inicial que queiram desenvolver projetos com impactos no território. A iniciativa decorre no âmbito do programa Interreg Portugal-Espanha e aposta na cooperação transfronteiriça entre o Alto Minho e a Galiza. O Turislab oferece formação especializada, mentoria, acesso a redes de parceiros e ligação a investidores, acompanhando os projetos desde a fase de ideia até à apresentação final. Entre as áreas estratégicas destacadas estão turismo, costeiro e náutico, sustentabilidade, tecnologia aplicada ao turismo, Caminho de Santiago, gastronomia e enoturismo. No final do programa, os dois melhores projetos serão premiados financeiramente. O prazo de candidatura termina a 22 de julho e as inscrições podem ser feitas através do portal Turislab. O Ministério da Educação adiou em 4 dias o arranque da segunda fase dos exames nacionais do secundário devido a problemas informáticos no sistema de classificação eletrónica das provas. A segunda fase, prevista para começar a 16 de julho, arranca agora a 20 de julho e prolonga-se até dia 24. Segundo o Ministério, os atrasos no processo de correção poderiam comprometer o rigor e a qualidade da avaliação dos exames. As pautas serão fixadas a 17 de julho, 3 dias mais tarde do que o inicialmente previsto. Apesar das alterações, o calendário de acesso ao ensino superior mantém-se inalterado, com as candidaturas a arrancarem a 20 de julho. 40 jovens valencianos dão o primeiro passo no mundo do trabalho. As férias de verão começaram da melhor forma para 40 jovens de Valença que iniciaram em 29 de junho a sua primeira experiência profissional através do Programa de Ocupação de Tempos Livres, OTL 2026, promovido pela Câmara Municipal. Durante 15 dias, estes jovens vão integrar diferentes serviços municipais, como a ação social, biblioteca, cultura, oficina criativa, património arquitetónico e arqueológico, rede museológica, turismo, proteção civil e o ATL de verão. Esta é uma oportunidade para aprender na prática a desenvolver novas competências e perceber como funciona o dia-a-dia do mundo do trabalho. O interesse pelo programa continua a crescer. Nesta edição, candidataram-se 80 jovens valencianos, demonstrando a vontade de aproveitar o verão para ganhar experiência e enriquecer o currículo. Para o Presidente da Câmara, José Manuel Carpinteiro, o OTL é uma oportunidade para os nossos jovens ganharem experiências, desenvolverem competências e darem os primeiros passos no mundo do trabalho. Questões legais impedem Cima Alto Minho de subsidiar a operadora de transportes. A Cima Alto Minho alega questões legais que impedem de subsidiar a operadora de transportes por não ser a autoridade de transporte. A Autoaviação do Minho vai suprimir ligações a Expresso para o Porto desde sexta-feira, por falta de rentabilidade. A supressão do serviço afeta ligações entre Melgaço, Ponte Lima e a cidade do Porto, incluindo o acesso ao Hospital de São João. Presidente da Cima, António Barbosa, reconhece que o fim das ligações vai prejudicar muito a região, especialmente os passageiros mais idosos. A Cima vai reunir-se para analisar a situação e perceber como poderá colmatar a falha no serviço de transporte para a população. O território do Rio Minho recebeu uma missão internacional que juntou representantes da Europa e da América Latina para debater desafios do setor agroalimentar. A iniciativa decorreu no âmbito de um programa financiado pela União Europeia e reuniu delegações institucionais, académicas e empresariais de vários territórios europeus e latino-americanos. Ao longo de 5 dias, os participantes participaram em sessões de trabalho e visitas técnicas em Portugal e na Galiza, centradas na inovação, sustentabilidade, digitalização, internacionalização e valorização dos produtos locais. Entre os locais visitados estiveram o Solar do Alvarinho, em Melgaço, a Fortaleza de Valença e várias adegas e centros de investigação. Associação da Galiza. A missão terminou com o reforço da cooperação entre os territórios participantes e a identificação de novas oportunidades de parceria no setor agroalimentar. O município de Caminho vai lançar o Prémio Literário de Dramaturgia António Pedro, uma nova iniciativa cultural destinada a incentivar a criação teatral e a apoiar jovens autores do concelho. O prémio é dirigido a participantes entre os 18 e os 36 anos e vai distinguir o melhor texto dramático original e inédito. A principal recompensa será a produção cénica da obra vencedora, permitindo que o texto seja apresentado ao público em palco. A iniciativa presta homenagem a António Pedro, dramaturgo e encenador ligado a Muleto e considerado uma das figuras mais importantes da cultura portuguesa do século XX. Com este prémio, o município de Caminha pretende promover novos talentos, dinamizar a atividade cultural e reforçar a valorização da criação artística contemporânea no concelho. Agora a fechar. Idosa entrega herança à cidade francesa. Uma cidade como herdeira de uma pequena fortuna, assim é em França. Com 102 anos, Georges Laporte morreu e todo o dinheiro que tinha foi entregue ao Museu de Belas Artes de Limoges. No total, esta mulher deixou 1,7 milhões de euros a este museu, com o dinheiro a poder ser usado apenas numa condição. Esta senhora, de acordo com o site Le Parisien, quer que o museu compre um quadro do pintor Renoir ou Van Gogh. A mulher foi

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Carneiro, poderá sentir-se mais sozinho, desabafo com um amigo, só lhe vai fazer bem. Touro, atenção, é possível que nem tudo vá correr como você espera, mas a vida é assim. Gêmeos, pode sentir-se um pouco confuso, tenha calma, respire fundo que tudo se vai resolver. Caranguejo, procure tomar a iniciativa, dê o primeiro passo em relação à sua vida, à resolução de problemas, porque você é capaz. Leão, tenha força e coragem de dizer aquilo que você pensa, calma e serenamente, vai correr bem. Virgem, o amor estará hoje em destaque na sua vida. Relaxe e aproveite, meu anjo lindo. Balança, hoje pode ter alegrias no campo amoroso, que maravilha. Escorpião, hoje a sua autoridade será essencial para resolver um assunto muito importante. Pense nisso. Sagitário, avance com as suas ideias, terá sucesso a todos os níveis. Capricórnio, esteja mais alerta, alguém pode estar a ser falso consigo. Bem-vindo ao grupo. Isso acontece a todos nós. Aquário, hoje tem muito trabalho pela frente. Vá, vamos embora. Para a frente é aquele caminho. Nada que vou fazer, nada, toca andar. Está bem? Vamos a isso. Peixes, atenção, é aconselhável refletir antes de agir. E agora, tchararã, os signos mais favorecidos hoje são Balança e Sagitário. E os que estão menos bem são Carneiro e Touro. 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

0: duas estreias nos últimos instantes. Agora acabarmos de ouvir Nostalgia, versão Kizomba, nova do angolano Dom Kika Giantes, na Afroen Funk Fever, o moçambicano Puto Nhassa em Amuna, o A Programa. O moçambicano que nasceu em 1992 em Tete e cuja carreira musical teve arranque em 2009. O tema escolhemos por cortesia do nosso parceiro, o promotor musical Paulo António, a quem desde já agradecemos. Referência também para a Garina Boa de Yuri da Cunha, hoje nos Reis do Samba.
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0: É a terceira estreia que estava na nossa manga para esta segunda-feira e tinha que acontecer. É o Power Play Super Kizomba. Tussi Fernandes neste Sete Chaves que encerra assim a edição de hoje. Obrigado a todos e tenham uma super semana sempre na nossa companhia. 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
2: Aqui está o Duplo Espaço na sua rádio preferida todas as semanas, 2 horas com grandes músicas em português, ainda as rubricas Psicologia para Todos com Marcelo Costa e Histórias Verdadeiras com o Rui Fonte nesta primeira parte da emissão, e na segunda hora não perca o Espaço Entrevista com o Audiopress Portugal e a Mafalda Ramos. Eu sou o Jorge Henriques e é um prazer enorme estar consigo. Avance com a primeira proposta musical. Claro, a música em português.

primeira proposta musical nesta emissão de hoje do Duplo Espaço aqui na sua rádio preferida. Já sabe que daqui a pouco vai poder ouvir a rubrica Psicologia para Todos com o Marcelo Costa e ainda Histórias Verdadeiras com o Rui Fonte. E na segunda parte não perca o Espaço Entrevista com a Mafalda Ramos e o Audiopress Portugal. São grandes entrevistas na segunda parte da emissão do Duplo Espaço. Para já, sobe ao palco mais música em português.

Aproveito para mandar um abraço a todas as rádios que semanalmente levam até si o Duplo Espaço, sim, porque você é o principal motivo do nosso programa do Duplo Espaço, com grandes músicas em português aqui na sua rádio preferida.

Daqui a pouco chega a primeira rubrica, é o Duplo Espaço, chama-se Histórias Verdadeiras, e vem aí com o Rui Fonte, que nos vem trazer mais um autor. Para já tenho mais música em português para ouvir bem alto aqui na sua rádio.

0: Aí estão as histórias verdadeiras com o Rui Fonte no Duplo Espaço.
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2: Rómulo Vasco da Gama de Carvalho. Nasceu em Lisboa a 24 de novembro de 1906 e morreu na mesma cidade, a 19 de fevereiro de 1997. Rómulo era químico, professor de Físico-Química do ensino secundário no Liceu Pedro Nunes e no Liceu Camões, era pedagogo, investigador de História da Ciência em Portugal, divulgador da ciência, mas também poeta, sob o pseudónimo de António Gedeão. António Gedeão jaz no jazigo dos escritores portugueses, no talhão dos artistas do Cemitério dos Prazeres em Lisboa, junto de outros vultos notáveis das letras portuguesas, como José Cardoso Pires ou Fernando Namora. Esta semana, com a letra G, vamos ler António Gedeão. Pedra filosofal. Eles não sabem que o sonho é uma constante da vida, tão concreta e definida como outra coisa qualquer. Como esta pedra cinzenta em que me sento e descanso, como este ribeiro manso em serenos sobressaltos, como estes pinheiros altos que em verde e ouro se agitam, como estas aves que gritam em bebedeiras de azul. Eles não sabem que o sonho é vinho, é espuma, é fermento, bichinho alacre e sedento, de focinho pontiagudo, que fuça através de tudo, num perpétuo movimento. Eles não sabem que o sonho é tela, é cor, é pincel, base, fuste, capitel, arco em ogiva, vitral, pináculo de catedral, contraponto, sinfonia, máscara grega, magia, que é retorta de alquimista, mapa do mundo distante, rosa dos ventos infante, caravela quinhentista, que é cabo da boa esperança, ouro, canela, marfim, florete de espadachim, bastidor, passo de dança, columbina e arlequim, passarola voadora, para-raios, locomotiva, barco de proa festiva, alto forno, geradora, cisão do átomo, radar, ultrassom, televisão, desembarque em foguetão na superfície lunar. Eles não sabem, nem sonham, que o sonho comanda a vida, que sempre que um homem sonha, o mundo pula e avança, como bola colorida entre as mãos de uma criança. António Gedeão, em movimento perpétuo.

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0: Prontinha para entrar, já está mais música em português em som nacional. Lá atrás ficou a rubrica Histórias Verdadeiras com o Rui Fonte. Vamos a isto.

0: Aí está a rubrica Psicologia para Todos com Marcelo Costa.
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2: Depressão, excesso de passado e escassez de futuro. A depressão é uma doença que, segundo dados da Direção-Geral de Saúde, afeta cerca de 7,9% da população. Este é um número preocupante, apenas estando atrás das perturbações da ansiedade. A depressão é considerada uma doença silenciosa e, como tal, o seu diagnóstico torna-se dificultado se a pessoa não procurar ajuda. O ouvinte deve estar atento aos seguintes sintomas: alterações de sono, perda ou aumento de apetite, alterações da cognição, lentificação ou agitação de movimentos, cansaço, fadiga, sentimentos de desvalorização pessoal e culpa, pensamentos sobre a morte, humor depressivo e falta de prazer nas atividades que antes via como prazerosas. Neste sentido, se o ouvinte estiver a passar por estes sintomas ou conhece alguém que eventualmente possa estar nessa situação, deve sinalizar o caso e procurar ajuda especializada. A perturbação depressiva afeta em maior número as mulheres, sendo que a mesma poderá iniciar-se em qualquer idade. Contudo, existe maior probabilidade de desenvolvimento de depressão durante a adolescência. Muito provavelmente deve-se aos desafios e crises específicos que são característicos desta faixa etária. É importante também, e aqui reside o perigo da depressão e o motivo da mesma ser silenciosa, não deixar evoluir a doença e procurar ajuda rapidamente, pois é característico os doentes de depressão apresentarem tentativas de suicídio e comportamentos para suicidas, que consequentemente fará com que a sua integridade física seja posta em causa. Para além disto, é igualmente importante saber distinguir corretamente a perturbação depressiva de sentimentos de tristeza e de isolamento social. Assim, o caro ouvinte deve procurar estar atento a todos os sinais desta doença. A depressão resulta de um excesso de passado e de uma falta considerável de futuro.
0: Marcelo Costa e a rubrica Psicologia para Todos.
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0: Aí está mais uma grande proposta musical nesta emissão do Duplo Espaço de hoje na sua rádio. Seja bem-vindo, é um prazer enorme estar consigo durante estas duas horas e poder-lhe oferecer a melhor música sempre em português. Aí está mais uma para ouvir bem alto. Aumente o volume do seu rádio.

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Não perca na segunda parte o espaço de entrevista com Mafalda Ramos. Ela vai nos trazer mais um convidado para a emissão de hoje. É o espaço Audiopress Portugal. É o final da primeira parte. Regresse comigo. Até já.

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1: Seja bem-vindo à segunda parte do Duplo Espaço. Estão abertas as portas desta segunda hora.

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2: Cá estamos nós para a segunda e última parte da emissão de hoje do Duplo Espaço. É um prazer enorme estar consigo durante estas duas horas aqui na sua rádio preferida. Eu sou o Jorge Henriques e daqui a pouco, nesta segunda parte da emissão de hoje, convido a Mafalda Ramos para nos trazer o Audiopress de Portugal e, claro, o convidado para a emissão de hoje. Para já, aí está a primeira música em português na segunda parte do Duplo Espaço.

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2: Daqui a pouco no Barca Mafalda Ramos com o Odeo Press Portugal e, claro, o convidado para o dia de hoje na segunda parte do Duplo Espaço. Lá atrás e nesta segunda hora de emissão ficaram duas grandes propostas em português. É claro, é em português que passa por aqui a música. No

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4: Vamos em frente com mais música em português.

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2: É música, claro, em português, no Duplo Espaço, na emissão de hoje, na sua rádio preferida. Aproveita para nos mandar um mail para duplospaco2018@gmail.com.

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O tempo passa mesmo a correr e a conversa é como as cerejas. Já estamos quase a chegar ao final da emissão de hoje do Duplo Espaço, mas mais um pouco de música.

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1: Festa da História Era Viking 2026.
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1: Quando as valquírias chamam, as lendas ganham vida. Este ano a Festa da História é denominada pela força, pelo mistério e pelo poder das valquírias, as lendárias guerreiras da mitologia nórdica que escolhiam os heróis dignos da glória eterna, chegam a Vila Nova Cerveira, 13 a 16 de agosto. 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O Ministério da Educação adiou em 4 dias o arranque da segunda fase dos exames nacionais do secundário devido a problemas informáticos no sistema de classificação eletrónica das provas. A segunda fase, prevista para começar a 16 de julho, arranca agora a 20 de julho e prolonga-se até dia 24. Segundo o Ministério, os atrasos no processo de correção poderiam comprometer o rigor e a qualidade da avaliação dos exames. As pautas serão afixadas a 17 de julho, 3 dias mais tarde do que o inicialmente previsto. Apesar das alterações, o calendário de acesso ao ensino superior mantém-se inalterado, com as candidaturas a arrancarem a 20 de julho. 40 jovens valencianos dão o primeiro passo no mundo do trabalho. As férias de verão começaram da melhor forma para 40 jovens de Valença que iniciaram em 29 de junho a sua primeira experiência profissional através do programa de ocupação de tempos livres, OTL 2026, promovido pela Câmara Municipal. Durante 15 dias, estes jovens vão integrar diferentes serviços municipais, como a ação social, biblioteca, cultura, oficina criativa, património arquitetónico e arqueológico, rede museológica, turismo, proteção civil e o ATL de verão. Esta é uma oportunidade para aprender, na prática, a desenvolver novas competências e perceber como funciona o dia-a-dia do mundo do trabalho. O interesse pelo programa continua a crescer. Nesta edição, candidataram-se 80 jovens valencianos, demonstrando a vontade de aproveitar o verão para ganhar experiência e enriquecer o currículo. Para o Presidente da Câmara, José Manuel Carpinteiro, o OTL é uma oportunidade para os nossos jovens ganharem experiências, desenvolverem competências e darem os primeiros passos no mundo do trabalho. Questões legais impedem Cima Altominho de subsidiar a operadora de transportes. A Cima Altominho alega questões legais que impedem de subsidiar a operadora de transportes por não ser a autoridade de transporte. A Autoaviação do Minho vai suprimir ligações a Expresso para o Porto desde sexta-feira, por falta de rentabilidade. A supressão do serviço afeta ligações entre Melgaço, Ponte Lima e a cidade do Porto, incluindo o acesso ao Hospital de São João. Presidente da Cima, António Barbosa, reconhece que o fim das ligações vai prejudicar muito a região, especialmente os passageiros mais idosos. A Cima vai reunir-se para analisar a situação e perceber como poderá colmatar a falha no serviço de transporte para a população. O território do Rio Minho recebeu uma missão internacional que juntou representantes da Europa e da América Latina para debater desafios do setor agroalimentar. A iniciativa decorreu no âmbito de um programa financiado pela União Europeia e reuniu delegações institucionais, académicas e empresariais de vários territórios europeus e latino-americanos. Ao longo de 5 dias, os participantes participaram em sessões de trabalho e visitas técnicas em Portugal e na Galiza, centradas na inovação, sustentabilidade, digitalização, internacionalização e valorização dos produtos locais. Entre os locais visitados tiveram o Solar do Alvarinho, em Melgaço, a Fortaleza de Valença e várias adegas e centros de investigação da Galiza. A missão terminou com o reforço da cooperação entre os territórios participantes e a identificação de novas oportunidades de parceria no setor agroalimentar. O município de Caminho vai lançar o prémio literário de Dramaturgia António Pedro, uma nova iniciativa cultural destinada a incentivar a criação teatral e a apoiar jovens autores do concelho. O prémio é dirigido a participantes entre os 18 e os 36 anos e vai distinguir o melhor texto dramático, original e inédito. A principal recompensa será a produção cénica da obra vencedora, permitindo que o texto seja apresentado ao público em palco. A iniciativa presta homenagem a António Pedro, dramaturgo e encenador ligado a Muleto e considerado uma das figuras mais importantes da cultura portuguesa do século XX. Com este prémio, o município de Caminha pretende promover novos talentos, dinamizar a atividade cultural e reforçar a valorização da criação artística contemporânea no concelho. Agora a fechar. iPhone é o culpado da queda da natalidade nos Estados Unidos. Muitas são as causas referidas para a queda da natalidade nos países ocidentais. O custo de vida, o adiamento do casamento, a vida profissional em primeiro lugar, e eis que surge agora uma nova razão. Um estudo do Gabinete de Estatísticas Económicas dos Estados Unidos diz que o iPhone é também um dos culpados pela baixa natalidade. O estudo centrou-se no ano 2007-2011 nas áreas onde se venderam mais smartphones da Apple. A conclusão a que se chegou é que nas zonas iPhone, os números da natalidade foram caindo em comparação com os dados de anos anteriores e em comparação em zonas onde eram usados outros telemóveis e smartphones. Dizem os investigadores que a entrada no mercado do iPhone levou a que a atividade sexual diminuísse bastante. Em contrapartida, aumentou o consumo de pornografia. É o que diz também este estudo. Bom, sem comentários. Eu fico por aqui. Desejo-lhe uma ótima segunda-feira, uma boa semana. Volto em próximas edições.
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1: Olá, ouvinte! Eu sou Rafael Molive e apresento semanalmente o Sintonia Brasil, onde apresento o melhor da música brasileira de todos os tempos. O Sintonia Brasil revisita os sucessos musicais de cantores, cantoras e bandas de MPB, bossa nova, samba, jazz e pop. Este programa está sendo transmitido na rádio que traz as suas melhores lembranças, na sua melhor rádio. E ao som de Flor de Lis, de Djavan, na interpretação do Milton Banana Trio, damos início ao programa. E abrimos o programa com Dani Black e Milton Nascimento, Maior.

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4: E continuamos o programa com Zizi Posse, Noite, Oswaldo Montenegro, Luiz Flor, Miúcha, Gente Humilde, Diogo Nogueira, Tristeza, Justiça.

0: E chegamos ao final de mais uma edição do Sintonia Brasil. Meu grande abraço a você que acompanhou o melhor da música brasileira. Obrigado pela sua audiência e até a próxima semana.
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0: 19 horas. 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
1: Alto Minho e Galiza lançam Turislab 2026 para apoiar projetos inovadores no turismo.
2: Notícias com Rui Vaz Carpinteira.
1: A comunidade intermunicipal do Alto Minho juntou-se à Galiza na edição 2026 no Turislab, uma aceleradora de projetos turísticos que pretende apoiar ideias inovadoras e sustentáveis no setor do turismo. As candidaturas já estão abertas e destinam-se a empreendedores e a empresas em fase inicial que queiram desenvolver projetos com impactos no território. A iniciativa decorre no âmbito do programa Interreg Portugal-Espanha e aposta na cooperação transfronteiriça entre o Alto Minho e a Galiza. O Turislab oferece formação especializada, mentoria, acesso a redes de parceiros e ligação a investidores, acompanhando os projetos desde a fase de ideia até à apresentação final. Entre as áreas estratégicas destacadas estão turismo, costeiro e náutico, sustentabilidade, tecnologia aplicada ao turismo, Caminho de Santiago, gastronomia e enoturismo. No final do programa, os dois melhores projetos serão premiados financeiramente. O prazo de candidatura termina a 22 de julho e as inscrições podem ser feitas através do portal Turislab. O Ministério da Educação adiou em 4 dias o arranque da segunda fase dos exames nacionais do secundário devido a problemas informáticos no sistema de classificação eletrónica das provas. A segunda fase, prevista para começar a 16 de julho, arranca agora a 20 de julho e prolonga-se até dia 24. Segundo o Ministério, os atrasos no processo de correção poderiam comprometer o rigor e a qualidade da avaliação dos exames. As pautas serão afixadas a 17 de julho, 3 dias mais tarde do que o inicialmente previsto. Apesar das alterações, o calendário de acesso ao ensino superior mantém-se inalterado, com as candidaturas a arrancarem a 20 de julho. 40 jovens valencianos dão o primeiro passo no mundo do trabalho. As férias de verão começaram da melhor forma para 40 jovens de Valença que iniciaram em 29 de junho a sua primeira experiência profissional através do Programa de Ocupação de Tempos Livres, OTL 2026, promovido pela Câmara Municipal. Durante 15 dias, estes jovens vão integrar diferentes serviços municipais, como a ação social, biblioteca, cultura, oficina criativa, património arquitetónico e arqueológico, rede museológica, turismo, proteção civil e o ATL de verão. Esta é uma oportunidade para aprender na prática a desenvolver novas competências e perceber como funciona o dia-a-dia do mundo do trabalho. O interesse pelo programa continua a crescer. Nesta edição, candidataram-se 80 jovens valencianos, demonstrando a vontade de aproveitar o verão para ganhar experiência e enriquecer o currículo. Para o Presidente da Câmara, José Manuel Carpinteiro, o OTL é uma oportunidade para os nossos jovens ganharem experiências, envolverem competências e darem os primeiros passos no mundo do trabalho. Questões legais impedem Cima Alto Minho de subsidiar a operadora de transportes. A Cima Alto Minho alega questões legais que impedem de subsidiar a operadora de transportes por não ser a autoridade de transporte. A Autoaviação do Minho vai suprimir ligações a Expresso para o Porto desde sexta-feira, por falta de rentabilidade. A supressão do serviço afeta ligações entre Melgaço, Ponte Lima e a cidade do Porto, incluindo o acesso ao Hospital de São João. O Presidente da Cima, António Barbosa, reconhece que o fim das ligações vai prejudicar muito a região, especialmente os passageiros mais idosos. Assim vai reunir-se para analisar a situação e perceber como poderá colmatar a falha no serviço de transporte para a população. O território do Rio Minho recebeu uma missão internacional que juntou representantes da Europa e da América Latina para debater desafios do setor agroalimentar. A iniciativa decorreu no âmbito de um programa financiado pela União Europeia e reuniu delegações institucionais, académicas e empresariais de vários territórios europeus e latino-americanos. Ao longo de 5 dias, os participantes participaram em sessões de trabalho e visitas técnicas em Portugal e na Galiza, centradas na inovação, sustentabilidade, digitalização, internacionalização e valorização dos produtos locais. Entre os locais visitados estiveram o Solar do Alvarinho, em Melgaço, a Fortaleza de Valença e várias adegas e centros de investigação. Comunicação da Galiza. A missão terminou com o reforço da cooperação entre os territórios participantes e a identificação de novas oportunidades de parceria no setor agroalimentar. O município de Caminho vai lançar o Prémio Literário de Dramaturgia António Pedro, uma nova iniciativa cultural destinada a incentivar a criação teatral e a apoiar jovens autores do concelho. O prémio é dirigido a participantes entre os 18 e os 36 anos e vai distinguir o melhor texto dramático original e inédito. A principal recompensa será a produção cénica da obra vencedora, permitindo que o texto seja apresentado ao público em palco. A iniciativa presta homenagem a António Pedro, dramaturgo e encenador ligado a Muleto e considerado uma das figuras mais importantes da cultura portuguesa do século XX. Com este prémio, o município de Caminha pretende promover novos talentos, dinamizar a atividade cultural e reforçar a valorização da criação artística contemporânea no concelho. Agora a fechar. Idosa entrega herança à cidade francesa. Uma cidade como herdeira de uma pequena fortuna, assim é em França. Com 102 anos, Georges Laporte morreu e todo o dinheiro que tinha foi entregue ao Museu de Belas Artes de Limoges. No total, esta mulher deixou 1,7 milhões de euros a este museu, com o dinheiro a poder ser usado apenas numa condição. Esta senhora, de acordo com o site Le Parisien, quer que o museu compre um quadro do pintor Renoir ou Van Gogh. A mulher foi durante a vida fã de arte e não tinha filhos. O museu já aceitou este dinheiro, mas o preço dos quadros dos dois pintores é superior à herança deixada pela mulher. O dinheiro será usado para comprar obras de arte com o nome desta idosa, a ser também, a partir de agora, nome de rua. Pronto, eu fico por aqui. Desejo-lhe uma ótima segunda-feira, uma boa semana. Volto em próximas edições.
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